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18: Olá, bom dia. Eu sou Angela Roque com as notícias antes das 7. Um incêndio no Hospital CUF Descobertas fez esta madrugada dois feridos ligeiros. O incêndio ocorreu por volta das 2 da manhã numa sala de funcionários daquela unidade hospitalar situada no Parque das Nações, em Lisboa. Não se conhecem as causas. Ficaram feridos um bombeiro e uma funcionária. O fogo foi extinto 2 horas e meia depois. Exames nacionais. As pautas completas vão poder ser consultadas este domingo. Vão ser afixadas depois de um novo processo de validação. Foram cerca de 1.400 os exames que tiveram a nota suspensa. O Ministério da Educação, na última noite, pediu desculpa aos alunos, famílias e professores, garantindo que ninguém sairá prejudicado. No futebol, Inglaterra garantiu a medalha de bronze ao derrotar a França por 6-4. Mbappé Bizou é já o melhor marcador de sempre em mundiais, com 22 golos, mas não chegou para a França vencer Inglaterra. Mísseis russos atingiram Kiev, a capital da Ucrânia, de madrugada. Pelo menos uma pessoa morreu e 9 ficaram feridas.
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12: RFM, bom dia. Estás comigo, Catarina Figueiredo. E que tipo de pessoa és tu ao domingo? Aquela que adora e pensa, ok, ainda tenho um domingo pela frente, o fim de semana ainda não acabou, ou já estás em countdown a pensar, e amanhã já é segunda-feira, ai, eu já mereço as minhas férias. Que tipo de pessoa és tu ao domingo? Eu sou aquela que a esta hora pensa, ainda há muito pela frente. Bora aproveitar. Catarina Figueiredo contigo na RFM e grandes músicas agora.

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4: Oh Rita, foi de trabalhar ou foi de curtir? Pois, vá, bom descanso.

0: Espero que tenhas tratado com carinho as tuas 10 músicas seguidas na RFM. Aproveita muito bem este fim de semana. Estás comigo, Catarina Figueiredo. Não te esqueças que segunda-feira está de volta ao Que Barulho É Este na RFM. Aquela possibilidade incrível de ganhares dinheiro todas as horas na tua rádio com 121 no coração do rádio. 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Já a seguir, BB Rexha.
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10: Aproxima-se a realização do Encontro Rejoice, a Jornada Nacional da Juventude, que vai reunir jovens de todo o país, de 24 a 26 de julho, em Lamego. A organização deste grande encontro quer que este encontro seja a oportunidade para os jovens aprofundarem o seu sentido de pertença à Igreja, como comunidade onde todos somos convidados a caminhar juntos, a seguir Jesus e a testemunhar a luz que o Evangelho derramou nas nossas vidas. Ainda com a Jornada Mundial da Juventude de Lisboa 2023, no coração, jovens de todo o país irão até Lamego para recordar como foi extraordinária a nossa JMJ e para viverem dias inesquecíveis. Bom dia. Vale a pena pensar nisto.
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Aproveita bem o fim de semana com a tua RFM. Eu sou a Catarina Figueiredo, ou se calhar deverei dizer continuação de umas ótimas férias. Pois é, ai, um merecido descanso que sabe tão bem. Na RFM agora, ah, bem.

0: 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Já a seguir, Sebastián Yatra.
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1: Olá, bom dia, sou Angela Roque. Exames nacionais, as pautas completas vão poder ser consultadas este domingo. As pautas vão ser afixadas depois de um novo processo de validação. Havia cerca de 1.400 exames com nota suspensa, confirmou o Ministério da Educação, que na última noite pediu desculpa a alunos, famílias e professores, garantindo que ninguém sairá prejudicado. Inglaterra ficou em terceiro no Mundial de Futebol, num jogo com 10 golos, marcou 6, derrotando a França na última noite. Os franceses só reagiram na segunda parte. Mbappé até bisou, tornou-se o melhor marcador de sempre em mundiais, com 22 golos, ultrapassando Messi. O capitão argentino ainda pode marcar na final do Mundial, hoje, frente à Espanha. O jogo está marcado para as 8 da noite. Este sábado chegou a Lisboa John Duran, o avançado colombiano vai assinar com o Benfica. Chega por empréstimo do Al Nassr, a caminho da Arábia Saudita está a Trincão. O extremo do Sporting sai a troco de 45 milhões de euros, mais 5 milhões em objetivos.
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3: Grande fim de semana ainda pela frente. Eu gosto sempre de ver o copo bastante cheio. Sou a Catarina Figueiredo. Tenho grandes músicas para ti. Aliás, 10 músicas seguidas que tu vais amar. Há Riman na lista, Elisa com Tiago Nogueira. Mas a primeira é do Sebastián Yatra. Bom dia.
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Músicas seguidas aqui na RFM. Obrigada por estar desse lado. Eu sou a Catarina Figueiredo. E estava a pensar que hoje, no dia do gelado, o que é que calhava bem? Já a esta hora, 8 da manhã, um belo geladinho. Mas tinha que ser de Olá, hein? Esses é que são os melhores. Na RFM agora, Teddy Swims. Aproveita o fim de semana.

0: Chame no final de 10 músicas seguidas. 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Já a seguir, I Love It, I Love It.
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0: Fim de semana, como deve ser, já sabes, aqui na RFM e começas no sítio certo. Obrigada pela companhia. Sou a Catarina Figueiredo, tenho uma dica ótima para ti. 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
19: Olá, bom dia. Exames nacionais. As pautas completas vão poder ser consultadas este domingo. As pautas vão ser afixadas depois de um novo processo de validação. O representante dos diretores escolares, Filinto Lima, diz à RFM que acredita que a situação ficará finalmente normalizada hoje. O Ministério da Educação pediu desculpa aos alunos, famílias e professores, garantindo que ninguém sairá prejudicado. As sirenes voltaram a soar esta manhã no Kuwait. As autoridades dizem ter interceptado mísseis iranianos. Pela 8ª noite consecutiva, os Estados Unidos também atacaram o Irão. As forças ucranianas anunciaram há pouco ter atingido 2 patrulheiros russos no Mar Negro. O roubo de cobre está a obrigar a instalar dispositivos antifurto nos carregadores de carros elétricos. Segundo avança hoje o Jornal de Notícias, num ano a GNR registou mais de 100 crimes deste tipo. No Mundial de Futebol, a Inglaterra garantiu o 3º lugar, derrotando a França na última noite por 6-4. Hoje jogam Espanha e Argentina.
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0: Que bem que se está aqui na RFM. Pelo menos aqui está sempre tranquilo, está sempre fresquinho. Ótimo para dar grandes passeios nesta manhã de domingo. Eu sou a Catarina Figueiredo. As tuas 10 músicas não te falham nunca. E já cá estão. Há Maninho na lista com Sem Limites também. Tate McRae. Mas para já, a primeira de todas é a música oficial do Mundial deste ano. Que deixa-me dizer-te, hoje, dia da final, não me deixa muitas saudades. Não sei qual é o teu feeling em relação a este Mundial. Mas para já, vamos a isso. Vem a Shakira com Burna Boy. Dai, dai!

RFM, o Maninho. Esta chama-se Sem Limites. E de facto aqui na tua RFM não há limites para seres agradavelmente surpreendido pelas tuas grandes músicas. Já sabes, são 10 músicas seguidas. Agora com a caixinha de surpresas que se chama Harry Styles. 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

ainda pela frente. Ainda só são 9 da manhã. Calma, não é? E é isso mesmo, continuas desse lado a relaxar, a fazer exercício físico, a tomar ganda brunch, ganda pequeno almoço. É aquilo que tu quiseres, desde que me leves contigo, está bem? Sou a Catarina Figueiredo, na RFM. 10 músicas seguidas, agora também

0: Benjamin com Khalid na RFM Ways to Go. Foi a última de 10 músicas seguidas. Entretanto, amanhã, nova semana, se calhar semana de férias para ti. Eu acho que uma pessoa, quando está de férias, tem mais tempo para ouvir as coisas, não é? Está assim mais atento ao que se passa. 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Para mais infos, rfm.pt, está lá tudo. Já a seguir, vem Shoes in Texas. Bom fim de semana.
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RFM, tem um ótimo fim de semana. Estás comigo, Catarina Figueiredo. E hoje é dia de uma coisa que eu não faço há imenso tempo, mas normalmente fazia no verão nas férias, naqueles bares no Algarve, que é karaoke. Se calhar ainda bem que eu não faço há muito tempo, não é? E agora também não vou fazer. Na RFM, you say, Lauren Daigle.

0: RFM, bom dia. Estás comigo, Catarina Figueiredo, e chegou aquele momento em que tens que ser forte. Eu acredito que tu consegues. Eu estou de saída. Lida bem com isto. Eu sei que vais lidar muito bem, porque vais continuar com grandes músicas aqui na RFM. Vem o Luís Pinheiro. Sou a Catarina Figueiredo. Bom fim de semana. Beijinho.
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6: Olá, bom dia. Todos os alunos saberão hoje as notas de exame, acredita o representante dos diretores escolares. Filipe Lima confirma à RFM que as classificações chegaram às escolas e já estão a ser comunicadas aos alunos. Acredita que as dificuldades com o programa estarão ultrapassadas para a segunda fase dos exames. 25% das fiscalizações da ASAI já são sobre o comércio digital. Avança a agência Lusa, um inspetor-geral deste organismo, sublinhando que este é um combate mais complexo, que exige mais recursos, porque é um desafio fiscalizar operadores que não estão no território nacional. 6 mil socorristas foram condecorados na Venezuela pelo trabalho desenvolvido após o duplo sismo de junho. A presidente interina agradeceu e elogiou a coragem e persistência que permitiu salvar vidas. As sirenes voltaram a soar esta manhã no Bahrein e também no Kuwait, onde as autoridades dizem ter interceptado mísseis iranianos. Os Estados Unidos atacaram instalações militares no Irão pela 8ª noite consecutiva. Noutro conflito, as forças ucranianas anunciaram ter atingido esta manhã dois petroleiros russos no Mar Negro.
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10: E seja muito bem-vindo a mais um programa de Desabafos. O meu nome é Luís Pinheiro, vou estar contigo até às 2 da tarde. Espero que estejas a ter um ótimo fim de semana. Desejo-te um ótimo domingo e boa viagem. Agora com Daniel Caesar, chama-se Who Knows, na RFM.

Maroon 5, Wiz Khalifa com Payphone na RFM. E hoje é domingo, portanto é programa de desabafos. Coisas que eu adoro, coisas que detesto, coisas que me alegram, coisas que me fazem muito feliz ou muito infeliz. Portanto, se quiseres partilhar comigo, partilha para Luís Pinheiro com dois L's, é o nome do meu Instagram. Já a seguir, partilho a minha descoberta da semana, que foi a minha nova entrada preferida. Entrada? Pronto. Para já, Let Me Be.

É a Bárbara Tinoco com MILF na RFM, é a música portuguesa. E vamos ao primeiro desabafo de hoje, que está relacionado com entradas de restaurantes. E a minha entrada preferida, a minha nova entrada preferida, assim é que é, é lulinhas fritas. Antes era sempre à base de ameijos, salada de polvo, pastel de perdiz, croquetes, mas a minha nova entrada preferida é lulinhas fritas. E eu estou aqui a dar a cara por elas, porque acho que não lhes é dado o devido valor e acho que elas merecem ter mais destaque na nossa sociedade. Se achas também o mesmo, ou se achas que há uma entrada que também merecia mais destaque nos restaurantes, então já sabes, Luís Pinheiro com dois L's é o nome do meu Instagram. Eu já estou na causa das lulinhas fritas, porque eu acho que não lhes é dado o devido valor. Portanto, se te quiser juntar a mim, já sabes, envia-me mensagem Luís Pinheiro com dois L's, porque eu estou pelas lulinhas fritas. Rosé, agora na RFM.

0: Será?
1: É o Maninho com Frágil na RFM. Já a seguir digo-te como é que podes ganhar muito, mas mesmo muito dinheiro, apenas com uma chamada e com um número super simples para tu ligares. Já te conto tudo, já a seguir. Para já tens Sixpence Known the Richer com Kiss Me na RFM. Faz uma ótima viagem e bom domingo para ti.

Fingertips na RFM. Se é uma música da tua infância, então muitos parabéns. Espero que tenhas relembrado alguns momentos dessa belíssima infância. 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Já a seguir, Ariana Grande na RFM.

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0: Jesus continua a usar imagens da natureza. Hoje fala-nos de sementeira e colheita. A pressa em eliminar o joio pode pôr em perigo o trigo, quando são apenas rebentes. Maravilhemo-nos com esta sabedoria de deixar crescer ambos, para depois distinguir o que é trigo e o que é joio. Quanto mais na alma de cada um de nós é precisa esta paciência para não destruir o que é bom e não seguir o caminho fácil do preconceito, da eficaz avaliação, de julgar o todo pela parte. Cada pessoa é muito mais do que a soma dos seus atos e quantas vezes nos surpreende com frutos desconhecidos. Não é Deus quem irá recolher nas suas mãos os frutos que cada pessoa dá?
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Make Me Feel, Oscar Medkay na RFM. Estás comigo, Luís Pinheiro, até às 2 da tarde a fazer-te companhia. Boa viagem para ti. Segues com Cameron Whitcomb. Esta chama-se Kingdom of Fear. Faz uma ótima viagem com a RFM.

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1: The Calling na RFM com Wherever You Will Go. E se eventualmente já fizeste uma surpresa ao teu marido ou à tua mulher completamente inesperada, então eu acho que tu é melhor passares no Instagram da RFM Portugal para veres a surpresa que o marido da Mariana Alvim lhe deixou. Portanto, passa por lá.
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11: Olá, bom dia. Eu sou Ângela Roque. Todos os alunos saberão hoje notas de exame, acredita representante dos diretores escolares. Filinto Lima confirma à RFM que os novos fecheiros chegaram às escolas e as notas já estão a ser comunicadas aos alunos. Acredita que as dificuldades com o programa estão ultrapassadas para a segunda fase dos exames. O presidente da Ucrânia confirma novos ataques à Rússia este domingo, que terão atingido 3 depósitos de petróleo e uma instalação de combustível na região de Stavropol. Foram também atingidos 2 petroleiros russos no Mar Negro. As sirenes voltaram a soar esta manhã no Bahrein e também no Kuwait, onde as autoridades dizem ter interceptado mísseis iranianos. O calor vai voltar a apertar na próxima semana, prevê-se tempo seco e temperaturas ligeiramente acima dos valores normais para a época, é o que indica o Instituto do Mar e da Atmosfera. As máximas podem rondar os 40%. Mundial de Futebol, Inglaterra garantiu o 3º lugar, derrotou ontem à noite França por 6-4. A final é hoje entre a Argentina e Espanha, jogo marcado para as 8 da noite.
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14: Espero que estejas a ter uma ótima viagem, que tem tudo para melhorar. Sabes porquê? Porque vem aí 10 músicas seguidas aqui na RFM. Tens Tom Walker, Pedro Santos, Disco Lines e Tinashe. Tens Gracie Abrams, The Killers, Descendentes, Post Malone, Ana Moura, Billie Eilish. Mas a primeira que tu vais ouvir é de Somber, chama-se Home Wrecker. Portanto, é ficares desse lado. Meu nome é Luís Pinheiro, estás com a RFM e eu estou contigo até às 2 da tarde. Boa viagem, bom domingo.

Com andorinhas na RFM, já a seguir vamos ao próximo desabafo e ao segundo desabafo deste programa, que está relacionado com vizinhos. Eu sei que todos nós temos chatices com vizinhos, mas eu acho que não posso fazer queixa do meu, apesar de me incomodar bastante. Já te conto tudo, já a seguir. Para já ficas com Post Malone, esta chama-se Circles. O meu nome é Luís Pinheiro, eu vou estar contigo a fazer-te companhia até às 2 da tarde na RFM, onde só passam grandes, grandes músicas. Aliás, só

The Killers com Somebody Told Me na RFM e vamos ao segundo desabafo de hoje, que está relacionado com vizinhos. Eu não sei se posso fazer queixa dele, mas dir-me-ás tu, que sabrás melhor do que ninguém, se posso ou não. Para Luís Pinheiro com dois L's é o nome do meu Instagram. Então, basicamente, o meu vizinho tem uma televisão no quarto. O quarto vizinho é colado ao meu quarto e eu tenho a cama basicamente virada, encostada, onde o meu vizinho tem a televisão. Então, todas as noites da semana, eu não sei se ele é cinéfilo, se são os dois cinéfilos, que aquilo é um casal, mas a televisão está sempre com o filme a dar. Epá, e são sempre filmes de guerra porque são sempre altíssimos. Agora, eu acho que ele tem a televisão nos decibéis aceitáveis para se ouvir em casa. Mas aquilo incomoda-me bastante. Eu posso ou não fazer queixa? Esta é a minha grande dúvida. Ou devo primeiro falar com ele? Esta é a minha grande dúvida porque eu ando a dormir mal há 3 meses. Portanto, gostava que me dessem também algum carinho. Está bem? Muito obrigado. Gracie Abrams com Look At My Life. Agora na RFM. Bom domingo, boa viagem.

0: Tom Walker na RFM com Live a Light On. E já vamos até ao Estoril Open, porque hoje é o segundo dia deste belíssimo torneio de ténis aqui em Portugal. E o Paulo Pereira está a acompanhar tudo o que se passa por lá.
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2: É ao som das grandes músicas da RFM que damos início ao segundo dia de competição no Milénio Estoril Open. Estamos em direto do Clube de Ténis do Estoril. Hoje o dia vai ser marcado por quatro encontros que irão encontrar então os quatro jogadores que se juntarão ao quadro principal do Milénio Estoril Open. Dois nomes bem conhecidos desta competição, Pedro Martínez e também Andrea Pellegrino, dois ex-finalistas do Milénio Estoril Open que tentam a entrada novamente no quadro principal deste torneio. Andrea Pellegrino, que inclusivamente foi finalista no ano passado, tendo acabado por perder a final frente a Alex Mikkelsen, e vai tentar mais uma vez então um bom resultado no Milénio Estoril Open. Para já o primeiro passo é de facto conseguir a qualificação para o quadro principal. Portas que abriram às 11, encontros que têm início ao meio-dia, um dia mais curto também de competição no Milénio Estoril Open, porque final do Mundial, obviamente, é um dia também marcado por esse jogo importantíssimo para todos os fãs de futebol, e obviamente as pessoas quererão também assistir a esse jogo. E portanto teremos dois encontros no Estádio Milénio, dois encontros no Estádio Cascais, para definir então quem serão os quatro qualifiers que se juntam ao quadro principal do Milénio Estoril Open. Uma coisa é certa, enquanto houver bolas amarelas a saltitar e sets a serem disputados, nós continuaremos em direto do Clube Ténis do Estoril para te contar tudo o que vai acontecendo nesta edição do Milénio Estoril Open.
0: Muito obrigado ao Paulo Pereira. Já sabes, este é o segundo dia do Milénio Estoril Open. Ainda tens a próxima semana inteira para passares por lá, para veres as melhores estrelas do ténis. No próximo sábado, eu, Pedro Fernandes e Mariana Alvim vamos estar a fazer emissão. Portanto, se quiseres dar-nos, aliás, uma palavrinha, já sabes que podes ir ter connosco. A chegar tens Dermot Kennedy na RFM com Refugee. Boa viagem, bom domingo.

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Saloia é mais música portuguesa aqui na RFM. Já a seguir, conto-te como é que a tua vida pode mudar com apenas uma chamada que custa 1€ mais IVA. Mas podes ganhar muito, muito dinheiro. Portanto, fica desse lado, já te conto tudo. Para já, Shawn Mendes com Why, Why, Why.

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1: Olá, bom dia, sou Angela Roque. Leão XIV pede pelos países em guerra no mundo. Foi logo após a oração do Ângelus que este domingo decorreu não em Roma, mas em Castel Gandolfo, onde o Papa se encontra de férias. O Papa disse que se é com apreensão o que se passa em vários países feridos pela guerra e pela violência. As sirenes voltaram a soar esta manhã no Bahrein e também no Kuwait, onde as autoridades dizem ter interceptado mísseis iranianos. O presidente da Ucrânia confirma novos ataques este domingo contra a Rússia, que atingiram 3 depósitos de petróleo e uma instalação de combustível na região de Stavropol. Há também registro de 2 petroleiros russos atingidos no Mar Negro. Alunos com a nota suspensa terão conhecimento da sua classificação hoje, acredita representante dos diretores escolares. Filinto Lima confirma à RFM que os novos fecheiros relativos às notas que estavam suspensas chegaram às escolas e já estão a ser comunicadas aos alunos. A Associação Académica de Coimbra lançou o movimento Isto é Gozar com quem estuda. Vamos falar disso num próximo noticiário.
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3: E começam agora 10 músicas seguidas. Tens Avril Lavigne, Kalema, Lady Gaga, Mariana Pereira e Murta. Tens também David Kushner, Elisa e Tiago Nogueira. Mas a primeira que tu vais ouvir é do Zayn, chama-se Pillow Talk. Eu desejo-te uma ótima viagem. O meu nome é Luís Pinheiro. Continuo contigo até às 2 da tarde a fazer-te companhia. Boa viagem!

David Kushner com Daylight na RFM. Já a seguir vamos ao terceiro desabafo de hoje, que está relacionado, é algo que pode ser bastante polémico, porque há um prazer da vida que é melhor do que comer. Já te conto tudo. Para já tens Madonna e Sabrina Carpenter na RFM.

Lady Gaga na RFM, chama-se Always Remember Us This Way, uma música belíssima. Mas entretanto temos de ir para o terceiro desabafo de hoje, que está relacionado com eu ter descoberto que existe um prazer melhor do que comer. Não sei se foi com a idade, se não, mas eu, Luís Pinheiro, considero que a sesta, uma boa sesta ou uma boa power nap ali de 15 minutos, 15, 20 minutos, está acima nos prazeres da vida, no ranking de prazeres da vida, do que comer. Não sei se concordas com esta afirmação, mas se não concordares, também temos um espaço onde podemos discutir isto, que é Luís Pinheiro com dois L's, é o nome do meu Instagram, manda-me mensagem e podemos trocar algumas ideias sobre este ranking, porque para mim fazer uma sesta ou uma power nap está talvez no primeiro lugar. Para já tens Calema, chama-se Chuva de Amor na RFM.

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São os Descendentes na RFM com carta de despedida. Entretanto, Fábio Porchat continua com o seu tempo de antena no Café da Manhã da RFM a partir das 8h50 da manhã, se quiseres ouvir em direto. Chama-se Porchat GPT e obviamente que tem o apoio de Kia, gama elétrica Kia, elétricos sem limites, Kia Movement that inspires. É verdade, Fábio Porchat, o da Porta dos Fundos, o grande comediante mundialmente conhecido, está na RFM.

0: na RFM. 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
5: Boa tarde, eu sou Ângela Roca. A Associação Académica de Coimbra lançou o movimento Isto é Gozar com Quem Estuda. O movimento diz que é preciso para responder aos sucessivos problemas gerados pelo Ministério da Educação em causa, para além do caos nos exames do secundário, estão as mudanças no regime jurídico das instituições de ensino superior e também no regulamento de atribuição de bolsas de estudo. Este domingo já todas as escolas receberam as notas e os alunos estão a consultá-las. O representante dos diretores escolares acredita que as dificuldades que houve estarão ultrapassadas para a segunda fase dos exames. O Papa rejeita que se associe à Igreja uma imagem de triunfo que exija intervenções pautadas pelo poder e pela força. Somos chamados a assumir um estilo evangélico sem julgamentos arrogantes, afirmou Leão XIV no final da oração do Ângelus, onde pediu pelos países em guerra. Esta manhã as sirenes voltaram a tocar no Bahrein e também no Kuwait, onde pelo segundo dia consecutivo foram atacadas as infraestruturas de eletricidade e de água.
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9: E se estavas a precisar de melhorar a música da tua viagem, eu tenho uma boa notícia, porque vem aí 10 músicas seguidas na tua RFM. Tens Calema, Olivia Rodrigo, Ciro, Malcolm Todd, Paramore, Nena, Bella Kay é a primeira que tu vais ouvir e chama-se I Love It, I Love It. O meu nome é Luís Pinheiro, vou estar contigo até às 2 da tarde aqui na RFM e já a seguir vamos ao último quarto desabafo do dia de hoje. Bom domingo, boa viagem com a RFM.
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É a Nena na RFM com O Amor Existe, música portuguesa aqui sempre a acompanhar. Já a seguir, vamos ao quarto desabafo de hoje, que não é bem um desabafo, é mais, diria um convite até, mas eu acho que tu vais gostar, portanto, fica desse lado, porque pá, eu não faço estes convites muitas vezes, está bem? Pronto, Paramore agora com The Only Exception na RFM. Faz uma ótima viagem, bom domingo.

Na RFM, chama-se Earrings e vamos ao quarto desabafo de hoje, que lá está, não é um desabafo, mas sim um convite. É que eu na próxima semana vou estar pelas praias de Portugal e segunda-feira, aliás, hoje arranco já para Portimão e amanhã faço emissão a partir das 7 da manhã na Praia da Rocha em Portimão, portanto se estiveres por lá, passa por lá, porque eu tenho todo o prazer em falar contigo. Na terça-feira, na Figueira da Foz, Malta da Figueira, Praia do Relógio. Quarta-feira, Malta do Porto, Praia de Matosinhos. Na quinta-feira, Praia de Carcavelos. E depois, em Sesimbra, na sexta-feira, na Praia do Ouro. E se vierem ter comigo às 7 da manhã, bem, aí então, epá, eu não vos posso dizer já, mas aí é que, epá, vocês vão adorar. Vão adorar, se forem lá ter comigo, vão adorar. Portanto, epá, se estiveres por perto, passa por lá, porque eu tenho todo o gosto em oferecer-te aquilo que tenho para te oferecer. Para já tens Ciro na RFM. Dizem...

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1: É o Ivo Lucas com Deixa Arder, mais música portuguesa na RFM. E quem te faz companhia agora é Kaleo com Way Down We Go. Bom domingo, bom fim de semana.

0: Alex Warren com Eternity na RFM. Meu nome é Luís Pinheiro, despeço-me por hoje. Ficas muito bem entregue a Hélder Tavares até às 6 da tarde. Amanhã vou estar em direto da Praia da Rocha, em Portimão. Portanto, se estiveres por lá, passa por lá, porque eu tenho todo o gosto em oferecer-te alguma coisa. Conto tudo amanhã a partir das 7. Beijinhos, bom fim de semana.
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22: O Conselho da Europa quer que a FIFA debata as pressões políticas no futebol que já se fazem sentir dentro de campo. Qualquer resultado pode ser posto em causa, alerta o secretário-geral daquele organismo, que representa 46 países europeus, isto numa clara referência ao telefonema de Donald Trump ao presidente da FIFA para que anulasse a sanção imposta a um jogador da seleção norte-americana no Mundial de Futebol. A final do Mundial joga-se hoje entre Argentina e Espanha. A Inglaterra garantiu ontem o terceiro lugar ao derrotar a França por 6-4. A Associação Académica de Coimbra lançou um movimento Isto é Gozar com quem estuda para responder aos sucessivos problemas gerados pelo Ministério da Educação. Em causa, para além do caos nos exames do secundário, estão as mudanças no regime jurídico das instituições de ensino superior e no regulamento de atribuição de bolsas de estudo. O secretário-geral do PS considerou hoje urgente que o Primeiro-Ministro e o Governo se reúnam com o Conselho de Reitores e defendeu que, perante a atual instabilidade, deverá ponderar-se um prolongamento do prazo das candidaturas ao ensino superior.
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26: Bom domingo com a RFM, estás comigo, Jéssica Mendes. Como é que estás a viver esse fim de semana? A caminho da praia? Então estás, olha, estás a fazer aquilo que eu queria estar a fazer neste momento, mas também estou aqui no estúdio da Arte Música, que também está-se muito bem até às 6 da tarde. Se estás também a regressar das tuas férias, olha, muita força, tens aqui tudo o que precisas para encarares bem esse final da melhor forma possível. A começar 10 músicas seguidas com Calvin Harris e Clementine Douglas, logo a seguir Kalema, The Chainsmokers e Coldplay.

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1: Estás comigo, Jéssica Mendes. Bom domingo. Isto é tudo muito bonito, ir de férias, mas ninguém fala bem sobre regressar. É difícil voltar à rotina. Se estás nessa fase de regressar, a pensar que, ah,

0: Ciro a terminar as 10 músicas seguidas na RFM. E fica por aí desse lado, porque daqui a pouco vamos em direto para o Estoril Open, onde vai estar o Paulo Pereira, para nos pôr a par de tudo. Portanto, se és fã de ténis, tens de ficar por aí desse lado. O Estoril Open acontece no Clube de Ténis do Estoril até ao próximo domingo. Se conseguires, passa por lá. É sempre uma boa experiência para se ter. Eu já estive lá, gostei do ambiente. Eu não percebo assim tanto ténis, mas gostei muito do silêncio que se faz sentir durante um jogo de ténis. É muito bom.
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2: Também no Millennium Studio Open estamos na hora de almoço e, portanto, a grande parte das pessoas dirige-se até ao food court para comer qualquer coisa. Ainda estão a decorrer os dois primeiros encontros do dia, tanto no Estádio Cascais como no Estádio Millennium, dois encontros que formam um terceiro set e, portanto, dois encontros longos. A fome já ia apertando. Comigo tenho o Fábio. Olá, Fábio. Boa tarde.
3: Boa tarde.
2: Fábio, optaste por um póquer, não é?
3: Sim. É mais saudável.
2: Fresquinho, estava bom.
3: Fresquinho, estava ótimo.
2: Fábio, confesso que o que me chamou a atenção foi o teu boné. O teu boné que tem o símbolo...
4: Djokovic, né?
2: É o teu jogador favorito?
3: Sim, é um dos favoritos, né?
2: Um dos, tens outros então?
3: Sim. É, o Zverev e o Sinner.
2: Zverev, Sinner e Djokovic?
3: Sim, sim.
2: Se estiverem...
3: O Alcaraz também, né? Sendo que o Alcaraz esse ano está lesionado, então... Não tem como torcer para ele nesse momento.
2: Se estivessem os quatro nas meias finais de um grande slam, torcias por quem?
3: Com certeza.
2: Por qual deles?
3: Acho que pelo Alcaraz.
2: O Alcaraz? Estivessem... Então não, mas tinhas ter o boné do Alcaraz, então. Ainda não há, não é?
3: Mas não há.
2: Olha, e neste Millennium Studio Open, vieste ver algum jogo em especial? Vieste só... É a primeira vez no torneio? Vieste ver como é que isto corria? Como é que foi?
3: É a primeira vez aqui no torneio Estoril.

0: Coincidiu com o show do Jamiroquai, que fomos assistir ontem.
1: Foi bom concerto?
0: Foi excelente, em plena forma.
1: JK não falha, né?
0: Não falha. Continua o mesmo malabarista de sempre, dançando com o Fred Astaire. Foi sensacional.
1: E o teu Brasil, infelizmente, já não pode ser campeão do mundo. Querias que ganhasse a Espanha ou a Argentina?
0: Espanha, sempre.
1: Perguntaram um brasileiro, não é?
0: Espanha, sempre. O Brasil acabou. A seleção brasileira acabou no Mineirão, quando perdeu de 7-1 para a Alemanha. De lá para cá, só meu clube de futebol. Seleção, para mim, morreu.
1: Foi? Mas pode ser que ainda volta aqui. Não.
0: Mim, seleção de futebol, a seleção brasileira morreu.
1: Já foi, é tênis. RIP, não é? Está enterrada.
0: Nos 7-1 para a Alemanha. Não tem mais.
1: Mas pronto, olha. Pode ser qualquer caso, ainda te continua a dar umas alegrias, e o Sinner e o Zverev também. Olha, muito obrigado.
0: Obrigado, uma boa tarde.
1: Boa tarde, bom Estoril Open. Como eu dizia, muita gente aqui reunida então no Food Court, os encontros ainda estão a decorrer, os dois primeiros encontros do dia. Ainda depois teremos mais dois, um no Estádio Milénio e também no Estádio Cascais, para definir os quatro jogadores que passarão desta fase de qualificação e se juntarão ao quadro principal do Milénio Estoril Open.
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0: Fica por aí desse lado se queres aproveitar o teu domingo da melhor forma, com boa energia, de forma leve. Daqui a pouco vêm as notícias, né, RFM? E logo a seguir, 10 músicas seguidas, a começar com Ariana Grande, logo a seguir Maroon 5 e muito mais. Aproveita bem este domingo, ainda por cima, a partir de hoje as temperaturas vão aumentar, sobretudo no interior, ali pelo Alentejo, vão chegar aos 40 graus. Se estás pelo Alentejo, hidrata-te bem, refresca-te e aproveita as grandes músicas. Fica por aí desse lado.
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19: Olá, boa tarde. Comissão de Utentes denuncia situação indigna e desumana nas urgências de Portimão. Os doentes são sujeitos a longos períodos de espera no exterior do hospital, muitas vezes dentro das ambulâncias, expostos a temperaturas extremamente elevadas. O alerta foi feito hoje pela Comissão, que enviou a denúncia ao Primeiro-Ministro, Ministro da Saúde, partidos políticos e também ao Presidente da Unidade Local de Saúde do Algarve. O secretário-geral do PS defende o prolongamento do prazo de candidaturas ao ensino superior face à instabilidade que houve com as notas dos exames. José Luís Carneiro considera urgente que o Governo se reúna com o Conselho de Reitores. A Jordânia interceptou hoje 3 mísseis lançados contra o país pelo Irão, que também atacou o Bahrein e o Kuwait, onde o Ministro da Energia confirmou este domingo que foram atingidas as infraestruturas de eletricidade e água. Este domingo, durante a Oração do Ângelus, o Papa lembrou e rezou por todos os países onde há guerra e violência.
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10: Nada como ter aquela tranquilidade de quem sabe que as próximas semanas são de férias. Somos todos mais felizes nas férias, não é? Temos todos uma personalidade mais bonita. Estás comigo, Jéssica Mendes? Se estiveres de férias, aproveita bem, come uma bola de Berlim por mim e faz boa viagem, se for o caso. Para já, 10 músicas seguidas, a começar com Ariana Grande.

Eu vou contigo até às 6 da tarde. Estás comigo, Jéssica Mendes, aqui na RFM. Por agora, ficas com Joji, Past Won't Leave My Bed, aqui na RFM. Aproveita e mete mais altos.

férias, se for o teu caso. Amanhã, o Luís Pinheiro, do Café da Manhã da RFM, vai andar por Portimão. Portanto, se estiveres aí de férias, se o vires, vai logo ter com ele. Sim, ele vai estar pela praia entre as 7 e as 10.

0: Eu sou Jéssica Mendes e gostava muito que ganhasse o barulho na próxima semana para levares um valor extra para as tuas férias, para ir jantar fora sem olhar para os preços. Era bom, não era? Então fica atento. 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
15: Os Jardins Pontifícios de Castel Gandolfo, onde o Papa Leão passa alguns dias de férias, foram a sede da Assembleia Global de Laureados com o Prémio Nobel sobre Inteligência Artificial e Guerra Nuclear. Reunindo mais de 200 das personalidades mais influentes do mundo e representantes de importantes instituições internacionais de pesquisa nas áreas da paz e inteligência artificial. Inspirada na nova encíclica do Papa Leão XIV, Magnifica Humanitas, a Assembleia aconteceu num contexto marcado por conflitos internacionais, instabilidade e um cenário nuclear cada vez mais grave. E faz parte da visão do Papa sobre uma paz desarmada e desarmante. Já agora, vale a pena pensar nisto.
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Saloia, estás comigo, Jéssica Mendes. Aproveita bem esse domingo ou as tuas férias, se for o caso. Se gostas de, por exemplo, aproveitares estes momentos em que estás mais livre de trabalho para ouvir podcasts, por exemplo, tens sempre o podcast da Cataplana de Paixão, é verdade, a rádio novela da RFM, que já terminou. Tens todos os episódios no nosso site. Aproveita e põe-te a par de tudo, porque tu vais rir, garanto-te. Imagine Dragons na RFM.

0: Continua por aí desse lado, daqui a pouco vem mais 10 músicas seguidas, a começar com Cardi B, Bad Bunny, J Balvin com I Like It. Eu adoro esta música, aliás, eu sei de cor, portanto, fica por aí desse lado para cantarmos juntos, mas primeiro ficas com as notícias na RFM. Eu sou Jéssica Mendes, contigo até às 6. 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
24: Olá, sou o Alexandre Abrantes Neves. Notícias na RFM. A poucas horas da final, Argentina e Espanha trocam elogios mútuos. Nas conferências de imprensa de antevisão, tanto o selecionador espanhol La Fuente como o argentino Scaloni reconheceram a competência das duas equipas, garantiram de parte a parte empenho máximo para levar o troféu. O jogo está marcado para as 8 da noite, hora de Portugal Continental, em New Jersey, nos Estados Unidos. Situação indigna e desumana é a crítica da Comissão de Utentes sobre as urgências de Portimão. Os doentes serão sujeitos a longas esperas no exterior do hospital, muitas vezes dentro das ambulâncias e com temperaturas elevadas. A denúncia já foi enviada ao governo e partidos. Exames nacionais, o secretário-geral do PS quer o prolongamento do prazo de candidaturas ao ensino superior. José Luís Carneiro pressionou esta tarde o governo a reunir-se com urgência com o Conselho de Reitores. Mais de 140 mil pessoas votam hoje nas eleições presidenciais de São Tomé e Príncipe. Há 5 candidatos no boletim, incluindo o atual presidente Carlos Vilanova.
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27: E já está tudo pronto para logo veres a final do Mundial. É às 8 da noite, eu confesso que já não me lembrava. De repente surgiu-me assim uma ideia. Ah, eu acho que é hoje. Fui ver, é às 8 da noite. Portanto, ainda tens tempo de ir ao supermercado, comprar termossos, batatas fritas. Não sei o que é que costumas comer neste jogo. Não sei se ficas nervoso ou não. Para mim, a melhor parte é mesmo o banquete. Porque o jogo é em si. Eu depois aborreço-me um bocado. Estás comigo, Jessica Mendes, e agora 10 músicas seguidas só para ti.

se os combustíveis vão descer para a semana. E eu, como vou sempre pesquisar, aproveito e digo-te já também para não atestares o teu carro, porque a partir de amanhã os combustíveis vão baixar. Segundo a ACP, o

0: músicas seguidas na RFM. A seguir vamos ter com o Paulo Pereira, que está em direto do Estoril Open e que nos vai pôr a par de tudo. Ele é um grande amante de ténis, portanto é a pessoa indicada para nos dizer o que está a acontecer por lá. Portanto, fica por aí desse lado, estás comigo, Jéssica Mendes, até às 6 aqui na RFM.
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2: Última intervenção do dia, a partir do Millennium Estoril Open, estamos em direto do Clube Ténis do Estoril, ainda com um encontro a decorrer no Estádio Millennium. Pedro Martínez e Timofei Skatov disputam a última vaga disponível para o quadro principal do Millennium Estoril Open. Pedro Martínez, finalista em 2024 e que aqui procura então garantir presença no quadro principal do Millennium Estoril Open, um torneio de muito boa memória para o jogador espanhol, bem precisa de um bom resultado. Já qualificados então, temos Taro Daniel, Gonçalo Bueno e uma das histórias do torneio até ao momento, porque as fases de qualificação também são feitas destas histórias bonitas e destes sonhos. Orlando Luz, ele nem sequer era para estar a disputar a fase de qualificação, entrou como alternate, bateu na segunda ronda Clément Tabour 7-5 e 6-3. É número 1072 do mundo à entrada para esta fase de qualificação. Aos 28 anos, vai disputar apenas o segundo quadro principal de um torneio ATP da carreira. Portanto, um resultado incrível para o Orlando Luz. Obviamente, também já se tornou um pouco aqui um dos favoritos do público do Millennium Estoril Open. Recebeu muito apoio no Corte Cascais para esta vitória frente a Clément Tabour e vai então estrear-se no quadro principal também do Millennium Estoril Open. Amanhã estamos de regresso a partir do Clube de Ténis do Estoril, por volta das 11h30, para continuar a acompanhar esta que é a maior prova do ténis nacional e para lhe trazer tudo do Millennium Estoril Open. Até amanhã.
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0: 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Daqui a pouco, as notícias na RFM.
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1: Olá, boa tarde, sou o Alexandre Abrantes Neves, notícias na RFM. Exames nacionais, algumas notas enviadas inicialmente às escolas estavam incorretas. A situação foi assumida esta tarde pelo Educa, que numa resposta escrita enviada à agência Lusa, justifica os erros com problemas na exportação informática das grelhas. A instituição adianta que foram enviados novos fecheiros ainda na sexta-feira, mas já perto das 11 da noite e depois de as escolas terem recebido ordens para afixar as pautas. Jonas Vingegaard está fora da volta à França. O dinamarquês caiu na etapa de hoje, foi obrigado assim a retirar-se da competição que venceu em 2022 e 2023. Mundial de futebol, a FIFA está a vender online pedaços do relvado da final desta noite. Cada parcela custa perto de 400 euros, mas o estádio de Nova Jersey contesta, já que a FIFA não financiou a instalação do tapete. Espanha-Argentina, 8 da noite, hora de Portugal Continental. Médio Oriente, o secretário de Estado norte-americano reuniu-se hoje com o presidente libanês, desalinhado da milícia Hezbollah, que controla grande parte do país. Querem resolver o conflito com esforços trilaterais, também com Israel.
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4: Nada como aproveitares o teu fim de semana com grandes músicas. E aqui estão elas, 10 músicas seguidas, a começar com Miles Smith e Niall Horan, logo a seguir Coldplay, Kalema e muito mais. Estás comigo, Jéssica Mendes, até às 6. Vamos lá aproveitar, fazer aqui um aquecimentozinho antes da final do Mundial, que é às 8 da noite. Não sei porque é que estás a torcer, não sei se sofres com futebol, mas estás no sítio

0: Vê-lo ontem na Praia do Relógio na Figueira da Foz. O Lewis Capaldi aqui a terminar as 10 músicas seguidas na RFM. 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

0: Obrigada por estares desse lado. Eu sou a Jéssica Mendes, já estou de saída. Volto amanhã a partir das 5 da manhã, das 5 às 7. Podes contar todos os dias da semana comigo para acordarmos juntos. Estou sempre aqui a torcer por ti. Se por acaso regressas hoje de férias e amanhã já começas o trabalho, muita força, motivação para começares com o espírito certo. Por agora, Top 25 da RFM com Daniel Fontoura. 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
12: Olá, boa tarde, sou o Alexandre Abrantes Neves, notícias na RFM. Depois do atraso, notas do nono ano são afixadas amanhã. É uma informação do Júri Nacional de Exames aos diretores escolares. As grelhas devem chegar ainda esta noite aos agrupamentos e as pautas devem ser fixadas logo de manhã. Entretanto, o Educa assumiu esta tarde que estavam incorretas algumas das notas do ensino secundário inicialmente enviadas às escolas. Tratou-se de um erro na exportação informática das classificações. Já foi resolvido, mas só depois de as pautas serem afixadas. E perante os problemas nos exames nacionais e também a polémica com o Ministro da Administração Interna, o PCP admite apresentar uma moção de censura ao governo. Esta tarde, em Braga, o secretário-geral Paulo Raimundo falou num elevado estado de degradação do executivo. O presidente dos Estados Unidos vai entregar o troféu do Mundial de Futebol esta noite, segurança reforçada no estado de Nova Jersey. O duelo Espanha-Argentina está marcado para as 8 horas de Portugal Continental. O intervalo vai ser alongado cerca de meia hora, com espetáculos de artistas como Madonna e Shakira.
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16: E lá vamos nós mais uma vez. Está no ar mais uma edição do Top 25 RFM. Eu sou o Daniel Fontoura. Bom restinho de fim de semana. Se estás de férias, sorte a tua. Aproveita a dobrar. Se amanhã voltas ao trabalho, então ainda tens algumas horinhas para dar tudo. Durante toda a semana estiveste desse lado a votar em rfm.pt e agora chegou o momento de descobrir até onde é que levaste as tuas músicas favoritas. Obrigado por fazeres parte desta tabela onde tudo pode mudar. Há novas entradas, grandes subidas, algumas descidas e também algumas despedidas que custam sempre um bocadinho. mas tudo depende dos teus votos.
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16: Começamos já com o regresso de Somber ao Top 25 RFM com este Back to Friends. E mais à frente vou contar-te uma história curiosa sobre a forma como ele trabalha e que nesta altura do ano parece ainda mais difícil de imaginar. Por agora, no número 25...
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16: Back to Friends.

Está inaugurado o Top 25 RFM de 19 de julho de 2026, Somber Back to Friends, no último lugar da contagem. E vamos já para o número 24, ele deve ser o brasileiro mais português que vais conhecer. Hoje não vai...

0: Maninho veio muito cedo para Portugal, foi guitarrista de grandes bandas e saltou para a frente do palco com este Pode Tentar. A música do Maninho, Frágil, esta semana ficou ainda mais frágil.
1: Número 24.
0: Veio por aí abaixo 12 lugares e ficou no número 24 da contagem. Sim.

0: será?
1: Maninho na RFM com este Frágil. E é caso para dizer:
2: este está com queda.
1: Perdeu 12 lugares, veio por aí abaixo, aterrou no número 24 da contagem. No número 23, a descida foi de apenas 4 lugares. Ainda assim, é melhor subir 4 lugares do que descer 4 lugares.
3: Número 23.

0: Ficaram mais abaixo na tabela, número 23 para Teddy Swims, Tones and I e David Guetta, que curiosamente já trabalhou com a minha próxima convidada. Eu acho que te lembras desta. Bebe Rexha está feliz porque acaba de conquistar o primeiro número 1 da carreira. Chegou ao topo da Billboard, na tabela dos álbuns de dança, aqui no Top 25 RFM. A história foi um bocadinho diferente. New Religion perdeu 9 lugares esta semana, mas pode voltar a subir com os seus votos.
1: Número 22.

Pigeon, Bebe Rexha desceu 9 lugares esta semana, ficou no número 22 da contagem e vamos ver se vai passar o aniversário nesta tabela. Ela faz anos dia 30 de agosto, vamos ver se

0: A Rádio Oficial começou este fim de semana no Clube de Ténis do Estoril. É o maior torneio do ténis nacional. Grandes estrelas do nosso país passam por lá, mas a maior de todas é o nosso Paulo Pereira. O Paulo está todos os dias no Millennium Estoril Open para te contar o que tem acontecido. Ontem eu estive por lá com o Rodrigo Gomes e com o Duarte Pita-Negrão e dissemos muita parvoíce. Podes ver nas redes sociais da RFM. Se vens de longe para o Millennium Estoril Open, então aceita este conselho do Miles Smith e do Niall Horan. Tudo bem que eles perderam 12 lugares, mas a mensagem continua lá. Se vais na estrada, drive safe.
1: Número 21.

0: Kyle Smith e Niall Horan caíram 12 lugares.
1: Um resultado a não repetir.
0: Ficaram no número 21 da contagem. Aproveita muito bem o teu verão e nesta altura há sempre dois tipos de pessoas. As que fazem as malas para ir de férias uma vez e as que vivem com as malas sempre feitas. Os Calema são um excelente exemplo disso. Ontem atuaram no ensaio da Anitta, hoje estão em Matosinhos, amanhã Ilha das Flores nos Açores. Eu acho que eles nem desfazem a mala. É só abrir, tirar o necessaire, voltar a pôr e siga para bingo. Esta semana não foi assim muito espetacular para o Escalema.
2: Número 20.
0: Xedama caiu 6 lugares e está no número 20 da contagem. Calema e Lauana Prado.

0: Chedama, Kalema perderam 6 lugares esta semana, mas posso deixar já um spoiler e revelar que eles vão regressar mais tarde.
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0: Aviões, tarefas domésticas, livros, carrinhos de golfe e gatos. Parece uma lista sem qualquer ligação, mas na verdade é mesmo um resumo dos últimos tempos da vida de Ella Langley. Ela partilhou isso num álbum de fotografias no Instagram. Ella Langley escolheu o Texas e tu escolheste dar-lhe o número 19 da contagem.
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2: 19.
0: Foi uma descida de 2 lugares.

número 19 para Ella Langley, Choosing Texas. Perdeu dois lugares esta semana. Nem toda a gente pode cantar esta música, mas neste momento ela já pode cantar a plenos pulmões.

0: Sabes quem é que pode cantar esta música? Quem é que ganhou a sua própria boneca Barbie?
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2: What's up? 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
0: Uma edição especial da Barbie, sonho concretizado por Miley Cyrus, que aproveitou também esta oportunidade para regressar ao Top 25.

Miley Cyrus volta a entrar nas contas do Top 25 RFM. Dream As One regressou para o número 18 da contagem. Aproveita muito bem o que ainda resta deste domingo. Se por acaso fazes anos hoje, então parabéns. Cuidado com a festa. Amanhã é dia de trabalho para muito boa gente. Se fazes anos hoje, partilhas o aniversário com Bruno Cabrerizo. Bruno, grande abraço. Parabéns. Brian May dos Queen também faz anos hoje. E o mítico DJ Eric Prydz, rapaz que fez esta música e confessa, quando dá o videoclipe, não consegues tirar os olhos do ecrã.

0: Já estavas a imaginar o vídeo, não é? Pois. A propósito de aniversários, ele faz anos no último dia de agosto. Está cada vez mais perto. Será que vai aguentar no top até lá? Ivo Lucas perdeu um lugar esta semana com Deixar de.
1: Número 17.

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1: Número 17 para Ivo Lucas. Deixa Arder perdeu um lugar esta semana no Top 25 RFM. Eu sou o Daniel Fontoura. Voltamos à contagem Não Tarda Nada e vais descobrir o que é que leva alguém a desligar o ar-condicionado em pleno verão. Caloraça lá, lá fora, caloraça no estúdio, e o que é que ele faz? Desliga o ar-condicionado. Se calhar por isso é que perdeu 8 lugares esta semana. Vai chegar a perceber tudo, Não Tarda Nada.
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7: E estamos de volta à contagem do Top 25 RFM. Eu sou o Daniel Fontoura. O meu próximo convidado tem um método diferente para se manter produtivo. Se calhar podes experimentar no teu local de trabalho e logo me dizes se resulta ou não. Numa entrevista recente, o Somber revelou que desliga o ar-condicionado sempre que está a fazer música. Sim, desliga de propósito, mesmo que esteja um calor daqueles. Diz ele que o desconforto o obriga a trabalhar mais e que as melhores ideias aparecem quando ele já está a transpirar. Epá, eu só espero que ele tenha mesmo um bom desodorizante. E que esteja sozinho, porque senão, imagina, 5 pessoas a trabalhar dentro do estúdio. Não é uma cena fixe de imaginar. Eu acho é que o Somber vai transpirar ainda mais quando souber deste resultado. Homewrecker perdeu 8 lugares esta semana.
8: Número 16.

Summer vai passar a semana no 16º lugar com este Home Wrecker. Aproveita muito bem o que ainda resta deste fim de semana. Se por acaso não ouviste o Top 25 RFM no último domingo, então se calhar importa fazer um pequeno resumo do pódio. Então que o mundo acabe, sou... Ciro subiu ao 3º lugar. Let Me Be não aguentou a pressão e caiu para o número 2 da Second Voice, mas mantém-se entre os favoritos para hoje. I Love It, I Love It foi a surpresa da tarde. Bella Kay ficou no número 1. E ela vai defender essa posição esta semana. Tu votaste em rfm.pt e Benson Boone, sem alterações, continua no meio da tabela com Mystery Electric Blue e antecede uma grande novidade desta tarde. Número 15.

Ficou exatamente no mesmo lugar da semana passada. Benson Boone, no número 15, com Mr. Electric Blue, foi ultrapassado pela primeira estreia da tarde, uma estreia que recupera um dos samples de reggae mais reconhecidos de sempre. Vamos viajar até 1982.

0: Foi em 1982. Sister Nancy lançava Bam Bam, música que acabou por inspirar centenas de versões, entre elas uma das grandes músicas do verão 2026. Entra hoje no Top 25 RFM, Jamaican Bam Bam, Hugel, esta semana no...
1: Número 14.

0: Entrou esta semana no número 14 do Top 25 RFM com esta grande música, uma das grandes músicas deste verão. E eu estava a ouvir esta e pensei, ah, mas espera aí, mas o Hugo tem outra grande novidade. Se calhar tu merecias ouvir esta, até porque...
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0: Estamos assim num final de tarde, é domingo, se calhar estás de férias. Esta música também não te vai sair dos ouvidos. Chama-se Moving to the Sun, que é aquilo que muita gente vai fazer nas próximas semanas. E da próxima vez que ouvires esta, pensa na RFM, a rádio das grandes músicas.

Moving to the Sun, novidade extra contagem no top 25 RFM. É a nova de Hugel. Vais ouvi-la muitas vezes nos próximos tempos, em tudo que é sítio. E confessa lá, sou bem ouvir agora ao final da tarde, se calhar até estás de férias, mesmo que não estejas, é mood de domingo à tarde. Eu sou o Daniel Fontoura, deixa de ficar ligado na RFM. Daqui a pouco celebramos o Dia Internacional do Karaoke. Descobrimos também como é que se transforma lixo em centenas de euros e temos Bella Kay a defender o primeiro lugar do top 25 RFM. Será que esta continua a ser a tua música preferida?

0: Fica por aí para saberes tudo. Há também notícias, não tarda nada.
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0: Boa tarde, sou o Alexandre Abrantes Neves, notícias na RFM. Exames nacionais, alunos estão a receber provas trocadas e que não lhes pertencem. Alguns estudantes do secundário já conseguem aceder digitalmente aos exames, mas quando abrem a prova, deparam-se com exames total ou parcialmente realizados por outras pessoas. A RFM já questionou o Educa e o Ministério da Educação, mas ainda aguarda resposta. Entretanto, as notas do nono ano devem ser afixadas já amanhã de manhã. Segundo o Júri Nacional de Exames, devem chegar ainda esta noite às escolas. Cerca de uma hora para a final do Campeonato do Mundo de Futebol, já há 11 titulares. Espanha não muda nada no alinhamento inicial. Já na Argentina, tudo igual também, à exceção de Nico González, que entra para o meio-campo. No estádio de Nova Jersey, a segurança reforçada para o presidente Donald Trump entregar o troféu. O intervalo vai ser alongado, cerca de 30 minutos, com várias atuações. Shakira, Madonna e BTS são apenas alguns dos nomes. Fórmula 1, o italiano Antonelli venceu hoje o Prémio Internacional da Bélgica. Reforçou assim o primeiro lugar na geral da competição.
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13: E seguimos viagem em direção ao primeiro lugar do Top 25 RFM. É a contagem das tuas músicas preferidas. Eu sou o Daniel Fontoura. Por aqui, já sabes, não há vitórias para sempre. Assim que conhecemos o primeiro lugar, começamos uma nova corrida. Por isso, estejas onde estiveres neste verão, não te esqueças de votar no site da RFM. Foi graças aos teus votos que ela recuperou lugares esta semana.
9: A semana correu-lhe bem.
13: Veio por aí acima, 8 posições. Sabrina Carpenter está contente porque Bad Cam está no
9: número 13.

0: Bad Cam, no número 13 da contagem, subida de 8 posições esta semana. Vamos já para o número 12 e eu já estou a avisar, há uma alta probabilidade de alguém dizer põe isso mais alto ou aumenta o volume do rádio. Sempre que esta música começa a tocar, de certeza que alguém já disse isto, principalmente se tens crianças no carro. Depois de um pequeno susto, saíram momentaneamente do Top 25 RFM. As guerreiras do K-pop regressam hoje com Golden.
1: Número 12.
0: Põe isso mais alto. Já alguém disse? Pois, é sempre assim.

0: Número 12 para as Huntrix com este Golden. Regressaram esta semana à contagem e tem sido assim nas últimas semanas. Entra, sai, tudo depende dos teus votos em rfm.pt. Como sabemos, o estilo é muito importante na música pop. Basta ver as guerreiras do K-pop, com aqueles estilos todos malucos. Segue-se uma pessoa que parece ter viajado dos anos 60 até 2026. A Sienna Spiro nunca viveu no mesmo período dos Beatles, ela só tem 20 anos. No entanto, foi na roupa dos anos 60 que encontrou confiança para se apresentar ao mundo, depois de uma fase em que se escondia em roupas largas e escuras. E quando fores espreitar o Instagram da Sienna Spiro, lembra-te desta história que eu viste no Top 25 RFM. Número 11 esta semana para Die on This Hill.
1: Número 11.

Sienna Spyro caiu 4 lugares, ficou no número 11 do top 25 RFM. E vamos já para o número 10, ela está pelos Estados Unidos. Não sei se vai estar hoje na final do Mundial, mas a verdade é que hoje é dia de folga para Olivia Dean.

0: Olivia Dean deve estar ainda a recuperar do concerto de ontem em Las Vegas. Vai passar ainda por Salt Lake City, Denver e Minneapolis. Vai estar nestas cidades no número 10 do Top 25 RFM. Conseguiu manter o mesmo lugar da semana passada.
1: Número 10.

0: So Easy to Fall in Love, Olivia Dean, número 10 do Top 25 RFM, ficou exatamente no mesmo lugar da semana passada.
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0: Nos últimos dias só se fala da Figueira da Foz e não é por acaso, depois do RFM Somni Intermarché, tivemos ontem Luís Capaldi na Praia do Relógio, grande concerto, pezinho na areia. Antes de Luís Capaldi, Napa e Pedro Santos brilharam também no palco. Pedro Santos, que partilhou um segredo da sua vida com o Top 25 RFM.
3: Nasci com um osso extra no meu pé. Como é que se diz ankle?
0: No tornozelo?
3: Exatamente. E estava a jogar futebol, tinha para aí 12 anos, e torci o pé. E eles pensaram que eu tinha partido o pé, porque tinha tipo uma bolinha a sair de torcê-lo.
0: Entretanto, já tiraram, já está tudo bem, não tem osso extra. Se quiseres ver a entrevista completa, passa no YouTube da RFM. Pedro Santos, que amanhã vai estar no Café da Manhã da tua rádio. Se quiseres acordar um bocadinho mais cedo e ouvir Pedro Santos no Café da Manhã, é assim, eu estou aqui no estúdio, já está montado um microfone, já está ali um banquinho, portanto cheira-me que Pedro Santos vai cantar.
2: Número 9.
0: E se calhar até vai cantar esta, I Don't Know Me. Pedro Santos subiu duas posições no Top 25 RFM.

Saloia, Nuno Ribeiro perdeu 4 lugares esta semana, número 8 do top 25 RFM. E vamos já para o número 7. Se houvesse um prémio para o título mais comprido do top 25 RFM, eu acho que a próxima música levava à taça.

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1: Ariana Grande estava ausente do Top 25 RFM desde setembro do ano passado, mas regressa hoje com Hate That I Made You Love Me, música que chega mesmo a tempo de entrar na tua playlist de verão.
2: Número 7.
1: É mais uma entrada nova na contagem de hoje.

0: É uma estreia no Top 25 RFM. Ariana Grande, Hate That I Made You Love Me. Ariana Grande, que apesar deste nome, só tem 1,52m. É realmente uma grande concentração de talento.
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0: E é das poucas pessoas a quem podemos dizer: és grande! Pronto, peço desculpa, mas às vezes é mais forte do que eu. A internet está a lembrar-me que hoje é o Dia Internacional do Karaoke. Uma coisa que eu gosto bastante. É um fenómeno que nasceu no Japão nos anos 70. Continua a juntar amigos, famílias e mesmo aqueles que dizem: ah, eu não canto. Esses são os primeiros a agarrar no microfone. Entre as músicas mais populares para se cantar em karaoke, Living on a Prayer dos Bon Jovi e também este clássico de Robbie Williams. Eu acho que nós podemos fazer agora aqui uma grande sessão de karaoke. Tu sabes esta...

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0: Aqui mais perto de nós, eu acho que atualmente no top de preferências de karaoke, eu acho que os Calema estão sempre bem classificados. Esta semana conseguiram manter a mesma posição.
1: Número 6.
0: Chuva de Amor, no 6º lugar da contagem.

Ficaram exatamente no mesmo lugar da semana passada. Kalema com Chuva de Amor, no número 6 da contagem do Top 25 RFM. Agora uma pequena pergunta: como é que coisas tiradas do lixo podem valer mais do que quando eram novas? A resposta chega logo depois disto.

E porquê? Parece que alguém andou a recolher lixo do casamento da Taylor Swift. Só que também não sabem efetivamente se era do casamento da Taylor Swift. Era ali nas imediações. Caixotes de lixo ali à volta. Entre os supostos tesouros há talheres, há tampas de garrafa, há pedaços de um leque, há até palhinhas e há um teste de ovulação. Ok, e diz mesmo o artista: atenção, eu não sei se é mesmo do casamento da Taylor Swift. A verdade é que ele pôs isto

0: À venda na internet, alguns artigos chegaram mesmo aos $100 e há sempre alguém que compra. Há sempre alguém que compra. Se por acaso estás a ouvir agora, tenho aqui um papel de gelado que comi há minutos. Sobrou um gelado do dia em que nós fizemos aqui Olá FM. Se quiseres pagar alguma coisa por isto, diz-me, manda mensagem para o 962-007-888. Se calhar, se pagares bem, ainda incluo o pauzinho, está bem? Obrigado.
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0: Enquanto pensas nisso, vamos receber esta noiva, que já não é noiva, que já casou. É a senhora Kelsey. Taylor Swift na RFM, The Faith of Ophelia, conseguiu manter o mesmo lugar da semana passada.

0: The Faith of Ophelia, número 5 do top 25 RFM para Taylor Swift, numa semana em que ficámos a menos de 3 meses do grandioso espetáculo da RFM no Porto e agora vai passar a correr. 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O Ciro também vai estar por lá. Esta semana ele está no 4º lugar do top 25 RFM, então que o mundo acabe. É assim, eu não sei se o mundo vai acabar até outubro, espero que não, mas os bilhetes podem acabar. Portanto, despacha-te se queres, por exemplo, ver esta música ao vivo.
1: Número 4.
0: Eu acredito que ele vai cantar esta.

0: Ciro caiu um lugar esta semana, saiu do pódio, veio até ao número 4 da contagem e antes das grandes decisões chega aquele momento que custa sempre um bocadinho. Temos de dizer adeus. Dizer adeus às grandes músicas que esta semana deixam o Top 25 RFM. Saem da tabela, mas não é um adeus definitivo porque a próxima oportunidade está nas tuas mãos. São os teus votos que decidem quem regressa já no próximo domingo. Dizemos adeus a Elisa com Estou Bem. Elisa e Tiago Nogueira, como é fraco o coração? Dupla perda para Elisa esta semana. Vizinhos, onde é que eu tinha a cabeça? Foram à procura dela para fora do top. 10 minutos de Bárbara Tinoco, também disse adeus. Temper City com Self Aware. E Matilda foi à procura do meu norte para outro sítio. Já a seguir, entramos nas 3 músicas mais votadas da semana. Já sabemos que vamos ter mudanças no pódio. Vai subir!
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3: E estamos de volta à contagem do Top 25 RFM. Eu sou o Daniel Fontoura. Faz hoje uma semana que dizíamos adeus ao RFM Somni Intermarché. Juntou milhares de pessoas na Figueira da Foz. Já temos encontro marcado para o próximo ano, 9, 10 e 11 de julho, também na Praia do Relógio. E foi na última semana que ela chegou à liderança do Top 25 RFM. Primeira vez, Bella Kay, toda contentinha. Ai que eu sou líder do Top 25 RFM. Corta para...
1: Número
2: 3.
3: Esta semana saiu do número 1, continua no pódio, mas está no terceiro lugar com I Love It, I Love It.

0: Bella Kay no terceiro lugar do Top 25 RFM. Esta já não é a tua música preferida. Vamos ter mudanças no número 1 do Top. Deixa de ficar por aí para ouvir tudo. Mas por agora está na hora de viajarmos no tempo até 2016 para descobrir o que é que andávamos a ouvir há 10 anos. E confirmamos, isto passa tudo muito depressa.
1: Não dá para acreditar que já passaram 10 anos.
0: E neste caso é um bocadinho indiferente o top que visitamos, porque boa parte do mundo estava de acordo. A 19 de julho de 2016, quem dominava tudo isto era a colaboração de Drake, Wizkid e Kyla com One Dance.

0: Esta era a música que andava a dominar tudo o que era top mundial. Também em 2016, Shakira andava na fase da bicicleta. 10 anos depois, continua a pedalar muito bem. E hoje, aparece no segundo lugar do Top 25 RFM.
1: Número 2.
0: Entrada direta no dia da final do Mundial. Shakira e Burna Boy com Die Die. É a música que está no segundo lugar do Top 25.

0: Shakira no número 2 do Top 25 RFM. Este Dai Dai está na corrida para a liderança do Top 25. Será que é na próxima semana que chega a número 1? Tudo depende dos teus votos em rfm.pt. 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Quarta-feira é a festa RFM e há uma música que tem lugar garantido na setlist do DJ Pedro Simões e do MC Elder Tavares. Esta música vai tocar, e porquê? Porque é o Pedro Simões que produz este top, ele sabe o que é que vai pôr. 7 semanas no primeiro lugar do Top 25 RFM, tu votaste, é novamente a tua música preferida e regressou ao número 1.
1: Número 1.
0: Let Me Be, The Second Voice, número 1 do Top 25 RFM esta semana.

0: Baby, The Second Voice, novamente a tua música preferida, número 1 do Top 25 RFM. E agora já sabes o que é que tens de fazer. Votas em rfm.pt, votas muito durante a semana e no próximo domingo, a partir das 6 da tarde, eu estou de volta à contagem. Sou o Daniel Fontoura. Este Top 25 RFM teve produção de Pedro Simões e Pedro Batista. Obrigado por votares todas as semanas. Deixa de ficar por aí, há notícias, não tarda nada. E tens também a Inês Bento contigo nesta noite de domingo. Bom restinho de fim de semana.
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0: Olá, boa tarde, sou o Alexandre Abrantes Neves. Notícias na RFM. Está por minutos o início da final do Campeonato do Mundo de Futebol. Espanha-Argentina, apito inicial. Depois das 8 da noite, as equipas já aqueceram no relvado e dentro de segundos vão ouvir os hinos. No estádio de Nova Jersey, a segurança reforçada com a presença de Donald Trump, que vai entregar o troféu. O intervalo vai ser mais longo, desta vez terá cerca de 30 minutos para incluir atuações de Shakira, Madonna e da banda japonesa BTS. Há estudantes do ensino secundário a receberem provas que não lhes pertencem. Alguns alunos já conseguem aceder digitalmente aos exames, mas quando abrem o documento, deparam-se com folhas total ou parcialmente escritas por outras pessoas. A RFM já questionou o Educa e o Ministério da Educação, mas ainda aguarda resposta. Entretanto, as notas do nono ano devem ser afixadas já amanhã de manhã, informação do Júri Nacional de Exames. E o LIVRE pede ao Ministro da Educação para assumir responsabilidades. Esta tarde, nas Caldas da Rainha, o líder Jorge Pinto considerou que Fernando Alexandre tem de assumir os erros que, segundo diz, criaram situações de desigualdade.
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2: Boa tarde, está tudo bem desse lado? Ainda bem que estás com a RFM. Sou a Mariana Alvim, vou fazer companhia nas próximas horas. Estás em casa, no sossego do lar. Estás no carro a caminho de algum jantar. Olha, até rimei, foi sem querer. Seja como for, ficas bem entregue aqui na RFM. Começam agora 10 músicas seguidas. Este é o fim de semana em que começa também o Estrela Open com a RFM. Tens tudo no site, nas redes também. E ainda temos convites para ti. É isto, ficando atento à tua rádio. Boa viagem, se for o caso. Abranda!

Boa tarde com a RFM. Já ouviste falar na Odisseia de Homero, não é? É um poema escrito isto no século 7 a.C., atribuído ao grego Homero, que fala basicamente da perigosa jornada, regresso a casa, do Ulisses depois de vencer a guerra de Troia. Grande filme, já estreou e já tem um elenco que é incrível.

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Há pouco falei-te no filme Odisseia, que já estreou. Ainda não fui ver, mas faltou-me dizer-te o elenco. Então, Matt Damon, Robert Pattinson, Charlize Theron, Anne Hathaway, mais o Tom Holland e a Zendaya, incrível, e muitos mais. Tens tudo no site da RFM. A Odisseia já estreou nos cinemas. Fica aqui uma sugestão de programa.

0: acabar 10 músicas seguidas na RFM, mas daqui a pouco vem aquela que está em terceiro lugar no top 25 RFM, é da Bella Kay, I Love It, I Love It. O top 25 muda aos domingos, portanto foi há pouco com o Daniel Fontoura, por volta das 6 da tarde. Faz então agora a tempo de votar nas tuas favoritas no site da RFM. Boa, ela está então já daqui a pouco a chegar. Sou a Mariana Alvim, obrigada por estares com a tua rádio.
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30: 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Mas também somos capazes de identificar, às vezes até pelo nome próprio, o contrário, isto é, os que oferecem na expectativa do que virá a seguir. É bom pensar que o desafio a que somos chamados é o de dar sem nada pedir em troca, sem segundas intenções ou expectativas. Quando isto acontece de forma natural e verdadeira, recebemos a dobrar, dizia uma velha amiga, para além de ficarmos com o coração cheio numa nova consciência da presença de Deus entre nós. Já agora, vale a pena pensar nisto.
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Noite com a RFM. 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Tens noção? Perto do Porto ou nem por isso? Dia 17, mais concretamente. 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Fica aqui o desafio para este dia connosco.

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1: Acabaste de chegar. Bem-vindo à RFM. Ainda bem que estás desse lado. Estão a chegar as notícias. Chegas em ótima altura. E depois são 10 músicas seguidas. Shakira com Burna Boy, a primeira. Depois trazem os The Script Will I Am Hall of Fame. São boas razões para ficares por aí. Sou a Mariana Alvim. Bom fim de semana.
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1: Olá, boa tarde, sou o Alexandre Abrantes Neves, notícias na RFM. Governo pede a alunos com provas trocadas para reclamarem. Em causa, os estudantes que pediram acesso aos exames nacionais e que, ao abrirem o documento, se depararam com respostas escritas por outro aluno. Em resposta à RFM, o Ministério da Educação diz que os alunos têm de apresentar reclamação na escola. Dessa forma, automaticamente o Educa procura perceber o que correu mal e quem foi afetado. Já sobre as notas do nono ano, o Júri Nacional de Exames prometeu para amanhã de manhã a fixação das pautas. Em cima do intervalo, tudo a zeros na final do Campeonato do Mundo de Futebol entre Argentina e Espanha. No intervalo, a duração alongada de 30 minutos vai servir para várias atuações musicais, Justin Bieber, Shakira, Madonna e BTS. Os serviços de água e saneamento de Almada eliminaram ligações irregulares à rede pública, algumas ligadas a sistemas de rega e que estavam a prejudicar o abastecimento de água no concelho. Em comunicado, os SMAs dizem ter identificado vários pontos com perdas de água, entretanto, que já foram resolvidos.
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1: Quais são os programas que fazes lá em casa assim para entreter os miúdos, não é? Para tirá-los dos ecrãs, ou para... Se bem que aqui também implica um ecrã, mas então às vezes ligamos o YouTube na televisão e fomos os miúdos a dançar, vai. Quando eram mais pequenos alinhavam mais, mas a Shakira era uma das favoritas do meu filho mais novo e fizemos grandes sessões de dança para, olha, para cansar as crianças. Foi sobretudo um confinamento que começou este hábito e continuo a recomendar-te. Se quiseres agora, se estiveres em casa, se bem que esta hora, pronto, já não podes pôr a RFM aos berros, mas Shakira traz a primeira de 10 músicas seguidas na RFM com Burna Boy.

0: músicas seguidas na RFM e trago-te mais daqui a pouco. Entretanto, há pouco falei-te na radionovela Cataplana de Paixão, da RFM, é maravilhosa. 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

0: Chegaste agora, bem-vindo à RFM. Boa viagem, se for o caso. Bom, resto de domingo, espero que não estejas com a neura do regresso amanhã. Olha, eu cá estarei amanhã, logo de manhã cedo, no café da manhã, para te fazer companhia. Sou a Mariana Alvim. Estás então bem acompanhada aqui na RFM. Já a chegar as notícias e depois preparadíssimas 10 músicas seguidas. A primeira chama-se New Religion, está no top 25 RFM, ou seja, é das tuas favoritas. E depois temos ainda a Nena, com O Amor Existe, e mais 8. São 10 músicas seguidas que estão a chegar daqui a pouco na tua rádio. 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
25: Boa noite, sou o Alexandre Abrantes Neves, notícias na RFM. Mundial a 15 minutos do fim do tempo regular, tudo a zeros na final. Poucas oportunidades de golo, um jogo muito dividido com ligeira vantagem espanhola frente à Argentina. Ao intervalo houve meia hora de pausa e uma sucessão de atuações musicais, Justin Bieber, Shakira, Madonna e BTS. Por cá, o governo pede aos alunos com exames nacionais trocados para reclamarem. Em causa, os estudantes que pediram acesso aos exames nacionais e que, ao abrirem o documento, se depararam com respostas escritas por outro aluno. Em resposta à RFM, o Ministério da Educação diz que os alunos têm de apresentar reclamação na escola. Dessa forma, o Educa vai procurar perceber o que correu mal e quem foi afetado. Guerra no Médio Oriente, morreu mais um soldado norte-americano no Iraque. Segundo o Centro de Comando dos Estados Unidos, a morte aconteceu durante a detonação controlada de um drone iraniano. São já 17 os militares norte-americanos que morreram desde o início da guerra, que dura já há 5 meses entre Estados Unidos e Irão.
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1: Aqui estão elas. Vou começar agora 10 músicas seguidas na RFM para ficares em boa companhia. Lá pelo meio temos os 4:30. Eles vão estar a 17 de outubro, no que grandioso espetáculo é este, no Porto, com a RFM. Os bilhetes ainda estão à venda. Ainda vais a tempo, se quiseres.

0: de ninguém.
1: Os 4:30 que vão estar a 17 de outubro no Super Boca Arena, no Porto. Um grandioso espetáculo é este. Com Miguel Araújo também, os à toa, vai o Ciro, o Fernando Daniel, Luís Trigacheiro, a Elisa. 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

0: acabar 10 músicas seguidas na RFM. Ela que vai estar também, então, no que grandioso espetáculo é este, Super Boca Arena no Porto, 17 de Outubro. Ainda há alguns bilhetes à venda. Recomendo então ir espreitar, se quiseres, os locais habituais e mais informações sobre este grandioso espetáculo no site da RFM. Fica por aí, ficas muito bem. Está a chegar a Ariana Grande.
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0: 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Agora bem-vindo à RFM. Estão a chegar as notícias e depois tem já preparadas 10 músicas seguidas. Shakira traz a primeira, depois temos Maroon 5, a maravilhosa Dua Lipa e outras grandes razões para ficares aí na tua RFM. Sou a Mariana Alvim, obrigada pela companhia. Olha que estou aqui numa fase emocionante, lancei o meu primeiro romance. Já tinha escrito para adolescentes, mas desde assim mais para crescidos, vá. E aqui uma senhora que diz que fez uma noitada ontem a ler e gostou muito, fiquei muito contente. Chama-se O Amor Que Escolhemos, que no fundo é a amizade, não é? 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
10: Boa noite, sou o Alexandre Abrantes Neves, notícias na RFM. Espanha, a minutos de se sagrar campeão do mundo, está a vencer a Argentina por 1-0. Foi a abrir a segunda parte do prolongamento, 106 minutos, Ferran Torres meteu a bola lá dentro. Os espanhóis já viram mais 2 golos serem anulados. A Argentina está reduzida a 10, numa altura em que o prolongamento está a segundos dos descontos. Exames nacionais, os alunos com provas com itens trocados devem apresentar reclamação. Em causa, vários estudantes que receberam exames total ou parcialmente elaborados por outros. Em resposta à RFM, o Ministério da Educação diz que os alunos têm de apresentar reclamação na escola para o Educa tentar corrigir o problema. A Unidade Local de Saúde do Algarve rejeita falta de condições nas urgências de Portimão. A Comissão de Utentes dizia hoje que doentes ficam largas horas nas ambulâncias à espera e sob elevadas temperaturas. Em resposta, o LS diz que é totalmente falso, que tem macas disponíveis para as pessoas aguardarem dentro do hospital. Guerra na Ucrânia, 5 mortos e 5 desaparecidos de um ataque russo no Mar Negro.
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0: A Dua Lipa está aqui no meio destas 10 músicas seguidas que começam agora na RFM. Lembra-me, ela casou há pouco tempo, é cantora e grande podcaster. Então um amigo meu que tem um fraquinho por ela, eu coloquei a fotografia dele em cima da cara do noivo para fingir que ele tinha casado com a Dua Lipa. Pronto, uma ideia original, vá, para fazeres com os teus amigos se quiseres. Lembra-me disso agora, porque pronto, que ela está aqui.

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Sam the Kid, Slow J, Kalema, Mundo Segundo, Papillon. Está tudo no site da RFM. Só não vai a Olivia Rodrigo, olha, mas canta agora na tua rádio. All the pretty girls.

0: O grande Harry Styles a acabar 10 músicas seguidas na RFM. Sou a Mariana Alvim. Olha, amanhã, de manhã, vou estar aqui outra vez a fazer companhia com o Pedro Fernandes e o Luís Pinheiro. É o café da manhã da RFM, das 7 às 10. E estás convidado, vai aparecer.
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0: estás ainda com a RFM, estás a trabalhar, a passar todo mundo num sossego, seja como for, ficas bem entregue. Continuam daqui a pouco as grandes músicas da RFM. Antes disso, as notícias. E deixa aqui o recado, então não te esqueças do que grandioso espetáculo é este na tua rádio. Vai ser no Porto, na Super Boca Arena. Os à toa, Miguel Araújo, Ciro, 4 e meia, Fernando Daniel, Luís Trigacheiro e Elisa. Está tudo no site da RFM, os bilhetes à venda já há poucos. Aproveita então 17 de outubro, quando já temos saudades do verão. Mariana Alvim contigo, beijinhos.
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15: Olá, boa noite, sou o Alexandre Abrantes Neves, notícias na RFM. Espanha é campeã do mundo de futebol. 1-0 foi o resultado final frente à Argentina. Ferran Torres é o herói do jogo, com o golo aos 106 minutos e que deu o título que fugia desde 2010. Os espanhóis tiveram ainda outros 2 golos anulados. A Argentina acabou reduzida a 10. O governo pede aos alunos com exames nacionais trocados para reclamarem. Em causa, os estudantes que pediram acesso aos exames nacionais e que, ao abrirem o documento, se depararam com respostas escritas por outro aluno. Em resposta à RFM, o Ministério da Educação diz que as reclamações na escola ajudam o Educa a perceber o que correu mal e quem foi afetado. A Unidade Local de Saúde do Algarve rejeita falhas de condições nas urgências de Portimão. É a resposta à Comissão de Utentes, que fala em doentes a esperar largas horas nas ambulâncias e sob elevadas temperaturas. Os serviços de água e saneamento de Almada eliminaram ligações irregulares à rede pública, algumas ligadas ao sistema de rega no concelho.
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e a lua em quarto crescente. É assim que começa o Oceano Pacífico desta noite. 2 horas de grandes músicas calmas e alguma conversa. Boa noite, boa viagem. Estás com a RFM, sou a Ana Colosso.

Quem acompanha o Oceano Pacífico sabe que a Lua é um fator importante no programa, desde sempre, não é? Inclusivamente, eu começo o programa sempre com a fase em que a Lua se encontra. E hoje, porque é que a Lua é importante? Porque hoje é o dia da Lua. Celebra-se o dia em que Neil Armstrong pisou a Lua, dia 20 de julho de 1968. De repente, a Lua ficou mais perto. Estás com a RFM.

As gaivotas já aqui estão e na verdade até se ouviram gaivotas este sábado à noite na Praia do Relógio, na Figueira da Foz, durante o concerto de Luís Capaldi. Grande concerto, ainda para mais ali tão perto do mar. É precisamente Luís Capaldi que vais ouvir agora no Oceano Pacífico com este Before You Go. Boa noite, boa viagem.

0: Quero acreditar que o fim de semana foi bom. Quero acreditar que estás a regressar a casa depois de dois dias de descanso, ou mesmo a entrar agora de férias, porque nesta altura há mais gente a conseguir aproveitar este verão maravilhoso que estamos a ter. Seja como for, boa viagem com a RFM, bom regresso a casa ou bom início de férias com o Oceano Pacífico.
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0: Há momentos em que percebemos o quão extraordinário é o nosso corpo. Basta termos um problema num pé, um tendão que rompe, um dedo da mão que não se consegue esticar, para reconhecermos a importância de cada osso, de cada músculo. Percebemos como é complexo conseguirmos caminhar equilibrados ou conseguirmos beber um simples café. A perfeição do nosso corpo fala-nos da perfeição de Deus, que nos ama a todos, a cada um, na sua especificidade, no seu caráter único e irrepetível. Pensa nisto. E boa noite.
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entre Judge e Ed Sheeran. É onde estamos agora, no Oceano Pacífico. Não quero que te percas de todo. Estás só com grandes músicas calmas, com alguma conversa e alguma beliscadela, digamos assim. Espero que estejas bem. Eu gosto de saber de ti. Sou a Ana Colasso. Boa noite.

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1: A caminho da segunda onda do Oceano Pacífico na RFM. Como que a dizer, quase a mergulhar, a pôr um pezinho primeiro para ver como está a temperatura da água. Há quem goste de mergulhar logo de repente. Vou devagar, mas não me importo que a água esteja fria. Boa noite, boa viagem, boas férias. Se for o teu caso, estás com a RFM.
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1: Esta segunda onda do Oceano Pacífico na RFM arranca com uma referência a um livro novo que anda por aí. E é um livro importante, mesmo importante, porque a história tem muito a ver com as nossas vidas. O Amor que Escolhemos é o primeiro grande livro da Mariana Alvim. Aliás, não é o primeiro livro que ela lança, que ela já lançou um livro para juventude, para os jovens, para os adolescentes. Agora, atirou-se muito bem para um livro que conta a história de três amigas e daquilo que se passa nessas três vidas. Na vida da Laura, na vida da Catarina e na vida da Vitória. Atenção que há alguns homens pelo meio e, na verdade, conta um pouco da vida de cada um de nós. É muito rápido de se ver, tem uma leitura fantástica e sabe muito bem com as grandes músicas calmas do

Estás com o Oceano Pacífico na RFM, só com grandes músicas calmas e também com grandes vozes masculinas. Benson Boone já a seguir, depois Coldplay, ainda os 4:30. Boa noite, boa viagem, se for o teu caso.